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0: 9:34.
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0: 11-1.
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2: 1 e 6.
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2: 1:45.
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1h55.

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0: 2:43.
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1: Eu gostaria de dizer muitas outras coisas nesse momento, mas eu acho que vou dizer melhor cantando, viu? Que é o que eu sei mesmo fazer.

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1: Observatório Nacional, 6 horas, 59 minutos, 40 segundos. Observatório Nacional, 6 horas, 59 minutos, 50 segundos.
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4: Sete e 28.

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0: 9 e 14.
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2: 10:09.
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0: ouvinte chique do meu Brasil. Bom dia, Priscila.
1: Bom dia, Sheila. Bom dia, ouvinte da Rádio Paraty. Tudo bom com vocês?
0: Nossa, nós estamos chique aqui. Nossa, olha... Eu tô adorando, gente. Voltei, meus ouvintes chiques, voltei.
1: Quem é vivo sempre aparece.
0: Nossa, nós estamos chique demais aqui na Rádio Paraty FM. Aqui o estúdio, tudo. Ai, gente, olha, tem muita coisa bacana para falar para vocês aí de Barretos. Fiquei alguns dias aqui sumido da rádio porque para poder se organizar, gente, mas... Eu trouxe muita novidade aí para vocês aí, que curte o Balada Country Brasil aí, que curte aí o universo da música sertanejo, né? Olha, eu vou te falar, Barretos, eu falo que entrou pra história, né? Eu acho que Barretos, Priscila, foi melhor do que o ano passado, 70 anos.
1: Sim. Parece que eles melhoraram, né? A estrutura.
0: Teve alguns detalhezinhos que eu vou falar o seguinte. Eu respeito todos os profissionais. Mas os influenciadores... Alguns influenciadores passaram um pouquinho do limite. E vou falar uma coisa. Barretos, pessoal, gosta muito de beber uma cervejinha, uma coisinha quente. E tinha muita gente, gente. Tinha muita gente mesmo. Tinha muita gente que nunca foi. Então, para as pessoas que nunca foram, tudo é novidade, né?
1: Sim.
0: E é lindo, sabe? Eu falo que ali é o berço da música sertanejo, né?
1: Sim. E também tinha... Parece que esse ano o camping foi muito maior, né?
0: Você sabe?
1: Tinha muito mais pessoas lá.
0: Você sabe, gente. Deixa eu te contar uma quentinha para vocês. Eu ia subir no trio elétrico do Ásia de Águia. Só que não deu tempo. O horário que eu cheguei, aí já estava saindo. Teve um dia que eu cheguei, eu vi também... Ai, gente, que coisa gostosa, eu queria ficar lá. Harmonia do Samba.
1: Ai, que legal, o Xande.
0: Xande, cantando. Só que assim, para as pessoas entenderem, mudou muito para a imprensa. Eu quero parabenizar as meninas da Fábrica de Ideias. Mudou muito. Eu não fiquei cansada do jeito que eu ficava, porque, que nem eu explico, Barretos tem uma logística... O palco, o estádio é num local, e o amanhecer no outro, e o palco Brahma é no outro, e o campo é do outro lado. Só que esse ano, eles amplificaram de uma forma assim, que eu não consegui pegar nem alguma programação do campo, porque era de dia, gente. Então, eu chegava em casa às 6, 7 horas da manhã.
1: É muito cansativo.
0: 6, 7 horas da manhã. E detalhe, né? Agradecer também ao Johnny. Que eu fiquei na casa dele também, né? E ele, tadinho, saía do serviço, ia direto pro parque, chegava lá acabado, mas também queria estar na festa. Foi maravilhoso. A gente tá com alguns projetos aí, espero colocar em prática. 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Depois disso, porque o ano que vem também, por ser o Chitão Chororó que vai ser os embaixadores, que já foi comunicado, também vai... Eu acho assim, eu vou soltar um spoiler aqui, sabe? O que eu queria... que o próximo presidente dos independentes fizesse. É Chitãozinho e Chororó. Então, Chitãozinho e Chororó são os clássicos, os reis da música sertaneja. Eu espero que Barretons 2027 tenha bastante clássicos, ó. Sabe, mais clássico do que teve. Trio Parada Dura, Lourenço e Lorival. Eu quero mais clássico. Tem mais duplas sertanejas clássicos aí. Quem mais? Faltou Rick Rene. Quem Zezé mais?
1: Camargo e Luciano.
0: Não. Eu vou falar depois. O que o Zezé aprontou, gente? A sala de imprensa teve tanto acontecimento, tanta coisa. Mas eu quero começar o programa aqui tocando alguns hits. E aí, no decorrer do programa, eu vou falando para vocês os acontecimentos, as quentinhas, tudo, que eu vi tudo, né? Com detalhes, assim, com exclusividade, né? Vi até uma resenha de Michel Teló com Léo e Rafael, os meninos da pecuária, os meninos lá, né? O Léo até me abraçou, tudo, falou, poxa, né? Que difícil pra gente se ver, né, Sheila? Eu falei, pois é, em Barretão. Mas vou tocar umas modas, e teve umas modas também, né, que lançaram, né, Priscila?
1: Sim, muitas músicas.
0: Chicletinho, gente, chicletinho.
1: Teve até uma polêmica com a música da Ana Castela.
0: É?
1: É, a música que vai tocar daqui a pouco. O pessoal falou que ela tava se apropriando de uma música do O Rap da Felicidade. Aquela música, Eu Só Quero É Ser Feliz.
0: Ai, gente.
1: Ela se apropriou da música, que fala
0: pode
1: de uma...
0: Pode ser plágio, né?
1: É, de uma vivência do pessoal da comunidade, tudo. E virou polêmica. E aí o autor, né, da música veio se pronunciar e falou que... Ele foi neutro, ele falou que não tinha problema, tudo, mas...
0: Deu a entender...
1: É, mas aí o pessoal não gostou, porque ela se usou dessa música pra fazer a música dela.
0: Nossa, gente, que bafão. Meu Deus, é só a Priscila que chega com essas quentinhas. Ai, gente.
1: Tô de olho.
0: Pois é. Então vamos aí de umas músicas que tocou em Barretos?
1: Vamos lá.
0: Né? A música aqui, algumas músicas que eu selecionei aqui que tocou em Barretos, pra gente poder recordar.
1: Sim.
0: Né? Tem uma música da Ana Castela com o Ricon, né?
1: É.
0: Depois eu vou falar do Ricon.
1: Essa música aí que deu problema.
0: Vixe, Maria. Essa. Então vamos dessa música? Vamos de moda?
1: Vamos.
0: Vamos de moda, hein? Ai, que chique. Então vamos com ela, né? É, não é pressão e é pressão,
1: não,
0: né?
1: Isso não é pressa, é pressão.
0: Não. Não é pressa e é pressa.
1: Não é pressa, é pressão.
0: Não é pressa. E é pressão. Não entendi se...
1: É o refrão, né?
0: Né?
1: É.
0: Que legal. Então vamos aí pra vocês aí. Arrasta o sofá. É. Pega a vassoura e começa a faxina. É. Tá chovendo um pouquinho, mas já passa. Que agora vai esquentar. Então vamos de moda?
1: Vamos.

0: Obrigado, gente.
1: É, galera.
0: Gostou dessa moda?
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0: Ai, gente, estamos de volta. Então me leva para os rodeios, né, Priscila? Então me leva.
1: Né? Me leva.
0: Nossa, eu tava falando para Priscila aqui, gente, nos bastidores, né, do Barretão. É, na sala de imprensa, teve a dupla Hugo e Guilherme. Eu não conhecia eles e a Priscila ama de paixão.
1: Sim.
0: Uhum. Nossa, Priscila, mas o Hugo, eu gostei muito dele. Ele é calmo, ele passa uma coisa, o outro é mais... uma dupla sertaneja, por isso que casa, né?
1: É, o equilíbrio, né?
0: Só que assim, e eles falaram assim, a hora que eles viram a gente, falou, meu Deus, quanta imprensa, meu Deus, se eu falar qualquer coisa errada aqui, tô ferrado, desse jeito. E só que na hora de chegar na sala de imprensa, o Hugo entrou primeiro.
1: Sim.
0: O Hugo entrou primeiro. E aí o Guilherme ficou pra trás, aquele povo que... Por incrível que pareça, algumas pessoas ficam sabendo o caminho onde os artistas estavam passando. É, e o Guilherme, eu percebi que ele gosta daquele alvoroço. É. E aí ele passou, ele, nossa, ele, ô, gente, desculpa, mas é que não dá, né? Não dá, né? Desse jeito. Entrou tudo, ele falou, você viu como que meu parceiro tá estiloso hoje? Ele tava com um blazer, né? E aí ele, é o Guilherme, né? Que tá, o Hugo falou, é o Guilherme que tá fazendo eu colocar esses blazes, porque ele tá se ajeitando muito, gente, não
1: Sim,
0: dá, né?
1: É que ela era mais simples.
0: E aí a gente pegou essa matéria, não foi pro ar ainda no programa Balada Cauta, foram duas matérias, né? De algumas coletivas que teve dentro da sala de imprensa. Essa foi uma, ai gente, teve uma outra também, do Zezé, que nós ficamos... Os jornalistas, né? Não, quem foi que falou na sala de imprensa? Chitãozinho Chororó falou assim. Nem precisamos cantar lá, só cantar aqui, esse tanto de veículo de comunicação, né? Desse jeito. Só que o Chororó entrou caladamente, daquele perfil que ele é. E o Chororó...
1: Não, é o Chitão.
0: O Chitão entrou calado e o Chororó ficou pra trás. O Chororó, a hora que entrou, falou, meu Deus, quanto veículo de comunicação. Meu Deus, você sabe que eu me assusto? Porque no começo eu ficava horas e horas num rádio pra tocar, pedindo pelo amor de Deus pra tocar minha música. E hoje eu agradeço imensamente todos vocês por estarem aqui. Olha!
1: Que lindo!
0: Né? Olha o respeito pros profissionais que estão. Eu olho. Aí ele falou assim: pra mim passa um filme na cabeça. Você já imaginou, Priscila? Se colocou lá atrás. Eles ficavam em rádios, gente. Pedindo pra tocar. E de madrugada, gente. Que humilhação, né?
1: Sim.
0: Muita humilhação. E não tocavam. Ah, isso não é música boa, né? Eles falavam que não era música boa. É. Ele falou assim...
1: As pessoas não iam gostar, né?
0: Então, só pra vocês terem uma ideia, que a rádio é um veículo de comunicação muito forte. É muito forte. As pessoas falam, não é assim. Olha só a história da rádio em Barretos com Chitão e Chororó. Eles falaram assim, gente, quantas vezes eu ia para uma rádio e os caras mal olhavam na minha cara. Quando eu chegava com disco, não CD, nem pendrive, nada digital.
1: Uma fita.
0: Aí ele falou assim, quantas vezes o cara falava assim, ah, isso aqui é uma porcaria. Ele falou desse jeito. Ele, quantas vezes eu tive que ouvir. Então... Isso aí fica de exemplo para muitos cantores que estão iniciando, que estão no barzinho, que às vezes acham que as coisas não vão acontecer. Tudo acontece na hora certa.
1: É verdade.
0: Entendeu? Tudo acontece na hora certa. Só que você não pode desistir. Eu mesmo, às vezes, eu confesso para você que tem hora que eu falo assim, ai, que vontade de desistir, mas é o cansaço mesmo, é de bater na mesma tecla. Mas a gente não pode desistir, de forma alguma.
1: É verdade.
0: Porque
1: tem um propósito, né?
0: Tudo tem um propósito. E nada é por acaso, né?
1: Sim.
0: Nada é por acaso. Mas você viu as modas que eu toquei? Todas essas músicas que eu tô tocando são músicas que estavam tocando muito em Barreto, sabe? Luan Pereira, nossa, assim... Ele não falou muita coisa, ele chegou atrasado. Eu já vou puxar a orelha do Luan Pereira, porque ele não era assim. Ele chegou atrasado na sala de imprensa e não se atrasa pra imprensa. Chitão Chororó falou, não se atrasa para a imprensa. Ah, deixa eu falar uma quentinha para vocês. Barreto tem uma regra. Se o show é para começar às 10, tem que começar às 10. Não começa às 10h05. Lá, se atrasou, paga a multa.
1: Sim, até porque atrasa a logística dos próximos shows.
0: É,
1: né?
0: Não pode atrasar de forma alguma. Ah, gente, teve uma entrevista que eu fiz com o Eduardo Costa. no camarim.

0: A menina veio e falou, olha, não vai dar para atender você. Aí ela voltou lá dentro, ele falou, não, de jeito nenhum. Pode colocar todo mundo aqui, quem quiser fazer a pergunta, vai fazer a pergunta, não vou deixar de atender. Ele atendeu todo mundo dentro do camarim dele.
1: Que fofo.
0: Ele falou, vocês desculpa por não fazer individual, eu queria fazer individual com cada um de vocês. Aí eu, né, soltei uns spoilers lá para ele, falei, ó, Eduardo, fiz a minha pergunta de... O ano passado ele cantou em Barretos e ele não sabia. E esse ano ele já estava sabendo? Ele falou, não, esse ano eu estava, mas estava ainda em negociação, né? Mas o coração, ele falou assim, que quem canta em Barretos, o coração fica assim. Ele falou assim, Sheila, é uma... Assim, ó, a hora que você sobe num palco de Barretos, você fala, estourei. Eu falei, nossa, eu estourei. Cara, porque quem chega no palco... Olha o Geninho, né?
1: O Geninho, né? Ano passado era revelação.
0: Ele tava no palco. Aí o pessoal fala, Sheila, o que, que é camp? Camp é onde as pessoas vão, dorme lá, tem banheiro, faz comida lá.
1: É um acampamento.
0: É um acampamento. Um
1: acampamento com os trailers,
0: com
1: né?
0: os trailers.
1: Aí o pessoal leva bastante comida, bebida.
0: Isso, tem mercado lá dentro. Eles inovaram bastante. Faz churrasco. Só que esse ano... O camp foi inovado com muitas gravações de DVD. Teve do Munhoz e Mariano. Eu não cheguei esse ano. Pra você ter ideia, eu não consegui fazer cobertura no camp. Não consegui. Que era durante o dia. Como é que eu vou fazer, Priscila? É. Eu capoto. Detalhe, o que, que eu gostaria que Barretos modificasse? Deixasse entrar mais equipe. Por exemplo, eu só posso entrar com duas pessoas. Eu queria entrar com mais uma pessoa. Três. Poderia ser com três. Porque essa pessoa, a terceira... Ó, então, você vai captar imagem, vai captar foto. Porque é uma equipe, né? Detalhe. Toda essa estrutura minha de Barretos, eu tive que... São Paulo, deixar uma pessoa fazendo as edições

0: do Michel Teló essa semana, foi de maneira remota, o Sertanejinho do Teló 2. Ele lançou algumas músicas, é um projeto que ele gravou recentemente, e foi bem legal. Ele é super simpático, atencioso com a imprensa. Se deixar, dá vontade de falar com ele o dia todo.
1: E bom de papo, né?
0: Ele é bom de papo.
1: Zezé também. Zezé fez 20 minutos de coletiva, viu?
0: Foi super legal a coletiva dele. E aí ele explicou que é um novo projeto, que ele quer trazer a nostalgia, a diversão pro pessoal. E aí a minha pergunta pra ele foi se ele quer atingir público mais jovem, né? As crianças... Porque o sertanejo, achei interessante, né, o nome Sertanejinho, né? Traz um pouco de um jogo infantil. E ele falou que sim, que ele tem músicas que ele gravou, que são atemporais, que não são só do sertanejo, são de outros estilos de música.
1: É?
0: Outros estilos de música. E ele falou que as crianças gostam bastante.
1: Nossa, menina, eu sei que... Barretos, ficou pra história? Ficou, assim, não vou falar pra vocês que não ficou, tá?
0: Ele falou também sobre Barretos, que ele voltou.
1: Ele falou?
0: Ele falou que ele tocou em Barretos esse ano, e ele falou que é uma emoção muito grande pra ele, né? Porque ele já, o começo da carreira dele solo foi em Barretos, primeiro show dele, então ele foi muito feliz, tava muito emocionado de estar voltando lá. Foi bem divertido.
1: Eu assim, particularmente, eu gosto muito do Michel Teló. Ele de bater papo é com ele mesmo.
0: Sim.
1: Né, as músicas. E ele, assim, super simpático, tira foto com todo mundo. Não que os outros artistas não fossem, tá?
0: Sim.
1: Todos os artistas... Detalhe, uma quentinha aqui pra vocês. Todos os artistas que passavam lá na sala, tirava foto assim... Na frente com todos, pra não tirar individual, por causa que era mais de 200 veículos de comunicação.
0: Era muita gente.
1: E aí, até. Gente, tem um vídeo depois, eu vou ver se eu consigo colocar no Instagram da Rádio Paraty. Eu do lado da Paula Fernandes.
0: Ai, que
1: cantando
0: chique.
1: Parabéns com ela. Cantando parabéns pra ela, tudo. Ela ficou super emocionada. Detalhe, Paula Fernandes também, um dia antes do show dela, ela subiu na arena. Na arena com um cavalo, e ela falou assim que ela ficou extremamente emocionada.
0: Ah, que legal.
1: Extremamente emocionada desse contexto, de todas essas coisas que aconteceram, né?
0: Sim. Tem uma coisa também que eu tô lembrando aqui do show do Gustavo Lima, que foi transmitido pra Globo. Eu não gostei muito que eles pararam pra fazer propaganda pra carro, pra Volkswagen. Eu falei, gente...
1: E ele chegou com um carro, assim, da Volkswagen, tá?
0: Foi, um carrão bem bonito. Eu falei, não, gente, mas ninguém quer ver carro, a gente quer ver um show. A gente quer ver um show. Eles pararam o show, parecendo quando você tá assistindo anúncio de vídeo no YouTube, que aparece... propaganda, aí você tem que pular pra continuar o vídeo.
1: Eu não gostei do primeiro final de semana do Gustavo, eu achei que ele tava muito fechado. Tá. Vou falar uma coisa pra vocês, vocês vão ficar de boca aberta. Teve a coletiva do Gustavo, tá? Mas aí depois eu conto mais detalhes, mas eu não assisti o show. Não assisti. Quem acha, não consegui assistir o show do Gustavo. Porque... Eu fui pro palco amanhecer e aí tava fazendo gravações, então não consegui, não fiquei até clarear lá, não fiquei. Eu vim embora no domingo, né? Então, assim, é que na verdade as pessoas não entendem, eu vou pra fazer matéria, cobertura, não assisti. Às vezes dá pra assistir um trecho, nem o Leonardo, detalhe, eu nem vi pelo telão de dentro da sala de imprensa.
0: Não,
1: do Leonardo eu vi. O Leonardo, eu vi. O Leonardo cantou uma música tão linda. Ai, gente, eu sou suspeita, porque é meu patrão, então, né? Eu fico, assim, encantada.
0: Sim.
1: Eu não consigo colocar meu chapéu, mas eu vou dar um jeito de colocar meu chapéu aqui, que eu tô no estúdio com mais traiada.
0: Sim. O Gustavo Lima também fez matéria com o Léo Dias pro Melhor da Tarde, mostrou um trailer dele.
1: Foi, ele ficou acampado lá, Priscila.
0: Foi. Nossa. Mostrou o rancho dele, né? Os cavalos.
1: Do pleno domingo de manhã, Gustavo Lima sem camisa em cima do cavalo. Vai ser me ajudar desse jeito, viu? Pelo amor de Deus. Do nada, sei lá, no campo, olha o carinha, ele em cima do cavalo. E sim, pronto, tirando foto com todo mundo e andando de cavalo. Então, gente,

0: Eu vejo que ele quer viver a vida dele da melhor forma, né?
1: Sim, ele falou que de uns tempos pra cá ele tá priorizando muito a família. E aí ele tá deixando pra ter compromissos profissionais assim mais final de semana. Mas os dias que ele tem tempo, ele fica muito com a família.
0: Deixa eu só interromper um minutinho aqui, mandar um forte abraço pro meu amigo Mr. Volpe, a casa do Mr. Volpe. O Mr. Volpe foi um dos meus diretores aí do Balada Cauta e Brasil, que caminhou comigo aí também. De vez em quando eu falo pra ele, ó, preciso da sua ajuda, Mr. Volpe. Ô Volpe, fala aí pra mim, ele tá toda... Me manda as informações aqui pra mim, pra mim falar pro pessoal aqui da rádio que você tá Mr. Volpe, a casa do Mr. Volpe. Ele me ensinou muitos macetes. Olha, ele trabalhou com o Rony Fon, hein? Não. É chique esse meu diretor, hein?
1: Ele é chique.
0: Ele entrevista esse pessoal, esses pessoal místico. Ele tá fazendo, tá com um podcast agora. Ele tá muito chique. Ele tá demais.
1: Ele tá espiritualizado.
0: É, sabe? Ele gosta de fazer polêmicas. Mandar um forte abraço pra ele, que ele falou, Sheila, tô ligadinha aqui, ouvindo você, para saber os detalhes de Barretos. Realmente, Barretos é um lugar do sonho. É, Barretos é Volpe. Eu falo que quem chega em Barretos, eu falo, estourou no norte. Agora tem Jaguariúna, tá? Já tô me preparando para Jaguariúna, gente. Só que eu confesso para vocês que eu não vou sumir, não, da rádio, porque eu fiquei 2 finais de semana sem fazer o programa, devido a essa programação.
1: Três?
0: Gente, 3 finais de semana, devido à programação de Barretos. Se organizando, que é muita coisa, muita coisa. Aí montar aqui, falar com a pessoa de lá, entendeu? Tem o meu serviço paralelo, enfim. É isso. Ai, mas vamos de moda? Tem mais modas aqui, tudo que... Modas que estavam tocando lá em Barretos, que eu quero recordar. E eu vou falar uma frase que eu ouvi lá do Natanzinho. Viver é diferente de estar vivo, né?
1: Ele vive falando isso.
0: Viver. Aí eu fiquei pensando, nossa, que frase, né? Viver é diferente de estar vivo. 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
1: Como é que funciona as acomodações?
0: É, sabe? Vem.
1: Não, como é que funciona as acomodações?
0: É tem as barracas e tem o quarto coletivo. Eu já fiquei lá. Hoje em dia eu não fico. Porque a gente que vai a trabalho, Priscila, geralmente é... A gente precisa de... Pra descansar, né? Sim. Mentalmente. Mas, por favor, vão, se organiza. Gente, é melhor gastar dinheiro se divertindo, dando risada, vendo gente bonita, do que com remédio.
1: É verdade. Aproveitem.
0: Por favor. Ai, não vou, porque não dá. Tira aquela cinquentinha.
1: É, por
0: 50,
1: mês.
0: 30.
1: 100.
0: Né, um dinheirinho, sim. Aquele dinheirinho. Vai tirando de pouquinho. Poxa vida, uma viagem, você merece. Você trabalha, meu...
1: Né, trabalho o ano
0: 30
1: inteiro.
0: Dias, né? Poxa vida, vai tirando aquela economia. Acha, é difícil. Vai tirando aquele pouquinho do seu orçamento, né?
1: Sim.
0: E aí quando você vê, consegui, né? Eu tenho alguns outros sonhos que eu quero conquistar. Eu tenho vontade de ver o rodeio lá de fora, aquele rodeio internacional, né? Mas enfim.
1: Sim.
0: Vai chegar na hora certa pra ir. Tira seu orçamento. Não é fácil.
1: Compra os ingressos parcelados no cartão.
0: Isso. Né? Ainda não abri. Mas vai pagando a hospedagem. Depois deixa o cartão. E assim, né? Me perguntaram, Priscila, sobre valores de ingresso. Eu não sei responder, gente. Porque, deixa eu falar uma coisa pra você. Jornalista não paga. Então, geralmente, a gente não se apega em valores.
1: Sim,
0: a gente se apega no trabalho, na pauta.
1: Mas deve ser bem caro.
0: É? Nossa, gente.
1: Deve custar em torno de uns 500 a 800 reais. Acho que deve ser nessa faixa.
0: Eu não sei valores, sabe? Não sei valores. Mas eu vou levantar essas informações aí pra vocês aí. Né? E aí, eu vou deixar o vídeo também lá no nosso Instagram. Mas manda mensagem pra gente aí, né, Priscila?
1: Verdade. Chama a gente no WhatsApp no 97785-0790 ou ligue no 4332-4584.
0: Pois é, então vamos de moda? Ó, Eu não vi esses meninos, mas ainda vou ter a oportunidade. Ontem teve um showzaço no Vila Country. Teodoro Sampaio. Não fui. Mas é que eu tô me recuperando de Barretos, gente. Sim. Ainda tô me recuperando. Vamos de moda com o Indião, os boy, os agroboys.
1: Isso.
0: Os agroboys. É tanto agro que tá uma tendência de agro. Então vamos com eles de moda?
1: Vamos.
0: Simbora.

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0: Eita, essa moda aí, gente, a gente, ó, essa moda aí ficou o tempo todo em Barreto. Gente, como que pode um artista, depois de tantos anos, voltar com uma moda, a mesma música e estourar o dobro, né?
1: É verdade.
0: Realmente a música foi feita assim, né? Lapidada, né?
1: Sim, uma nova geração, né?
0: Conhecendo. Canta Mirosmar. Mas aí...
1: A nostalgia tá muito forte.
0: Nossa, né? Priscila, só dava essa música no parque. Na madrugada. E a gente lá, nossa, não vi o show do Zezé, gente. Vocês acham que eu vi? Não vi. Vi nos bastidores, vi na sala de imprensa. Enquanto ele estava no palco, a gente não tem a possibilidade de ficar curtindo, porque tem arena. Esse ano eu fui, só entrei. A gente fala que é fosso. O brete a gente fala que é fosso, porque é debaixo do palco. Eu entrei do Gustavo Mioto só. Só do Gustavo Mioto, que eu entrei lá. E aí eu ainda fiz, coloquei no meu status, né? Uhum. Cantando, né? Fazendo uma zoeira, assim. Porque é muita coisa, né, Priscila? É muitos acontecimentos. Muitos. Mostrei, eu fiz uma live pelo meu TikTok também, tá, gente? Tem o TikTok do Balada Cauto Brasil. Então tem algumas coisas que eu ainda não subi. Que tá baixando pra subir no canal do Balada Cauto Brasil. BR. Então tem muita coisa aí acontecendo, tem mais matérias, muitas coisas. Ó, meu amigo Volpe, meu diretor aqui, ó, casa do Mr. Volpe, eu gosto quando ele fala isso. Ó, dia 9, 9 do 9, ai que número bonito, hein? 9 do 9, é aniversário do Daniel, não é? Dia 9 do 9? Ou 10? 9 do 9, ó. Sou boa, hein, de data. 9 do 9, às 20 horas, podcast com a casa do Mr. Volpe. O Volpe foi e é meu diretor. Meu diretor aí do programa Balada Cauto Brasil aí. Convidado dele, Paulo Razek. Tarólogo e numerólogo. Ai, gostei. Há 30 anos? Ô, Volpe, nós vamos poder mandar perguntas? Será que ele pode explicar a numerologia do nome, né?
1: Sim.
0: Tem, porque dos sertanejos aí, tem esse estudo da numerologia. Se ele pode falar pra gente o estudo da numerologia, sim, como que funciona? 30 anos o cara entende muito, né? De numerologia, diz que tem todo um contexto. Fala pro Paulo que eu tô mandando um forte abraço pra ele, sucesso. Não perca, a partir das 20 horas. Podcast com o Mr. Volpe. Ah, ela falou, pode sim, vai ser ao vivo? Vou mandar, hein? Vou mandar pra ele fazer a numerologia do meu nome. E por que os sertanejos... Aí, uma pergunta, Volpe. Por que que os sertanejos trabalham em cima da numerologia, hein? Por quê, né? Eu quero meu nome, eu quero que ele saia a numerologia do meu nome.
1: Sim.
0: Fala pra ele que eu tô mandando um forte abraço pra ele. Vai ser ao vivo, gente. Então dá pra você escrever, ó, no canal do youtube.com/Mr. Volpe, tá? Que aí vocês conseguem assistir e fazer suas perguntas. Não perca. Paulo Razek, tarólogo e numerologia. Ele vai explicar. Há 30 anos. Se o cara tem 30 anos, o cara entende pra caramba, hein?
1: Com certeza.
0: Pode muita deixar.
1: A gente já passou por ele.
0: É, isso mesmo, ó. Priscila, vamos de apoio cultural, né? Que hoje tem mais coisa pra falar pra vocês, hein? Sim. Tem mais assuntos.
1: Você prometeu o Zezé.
0: Tem do Zezé.
1: Você ia contar.
0: Tem do Gustavo, gente. Tem do Leonardo. Tem uma quentinha do Leonardo. Que você... Nossa, pelo amor de Deus. Realmente, o Leonardo é o Leonardo por causa da simplicidade. Eu sou suspeita de falar sobre isso. Mas a atitude dele, eu vou te falar. Eu tô com vontade de abraçar ele. Por mais que eu cheguei perto, eu quero abraçar, olhar ele e falar assim, ó, você sabe o que é esse significado do chapéu, né? Aí eu falo, não é pra você ficar coração apertado, que eu sei que a gente fica. Mas você sabe o significado desse chapéu por causa do seu irmão. Sim. Ele vai falar assim, ah, você quer me destruir, né?
1: É verdade.
0: Você quer me destruir, né? Bebe uma cachaça. Ele vai falar bem assim, bebe uma cachaça.
1: Né?
0: Uhum. Aí vamos de apoio cultural, já a gente tá de volta com mais quentinhas do Balada Country. Do Barretão 2026. Ai, gente, hoje eu tô falando demais.
1: Tá feliz.
0: Tô com essas coisas, essas novidades. Eu espero o próximo ano tá nessa mesma empolgação. E vamos ver, hein? Vamos ver. Quero ir pra Jaguariúna. Jaguariúna também é um dos rodeios, assim, vem descendo, Jaguariúna top, aí vem Jaguariúna, vem descendo. Então, assim, pra mim, passou Barretão, começou o ano. Começou o ano. Então, vamos simbora para apoio cultural. Aí já já a gente tá de volta aí com vocês, tá bom?
1: Tá bom.
0: Simbora.
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0: Tamo de volta, né, Priscila?
1: Tamo de volta com mais um bloco do Balada Country.
0: Priscila, você falou assim, Sheila, você falou, mas não falou de outros acontecimentos. Ah, tá.
1: É
0: vamos
1: que
0: lá.
1: Você prometeu o Zezé, gente.
0: Ai, gente, o Zezé.
1: Eu tô lembrando.
0: Vamos lá, do Zezé de Camargo e Luciano, tá? Lá em Barretos. O Zezé em Barretos, gente, detalhe. Esse ano, vou falar para vocês o que, que aconteceu em Barretos, tá? É, tinha um show extras, que a gente não sabia, surpresa. Por incrível que pareça, tem o palco Amanhecer e tem o palco, tem o estádio, que é onde tem as montarias, que é no formato de estádio de futebol, e tem o palco Amanhecer, que é mais amplo, mais aberto. E teve um show surpresa que foi comunicado no dia que teria um show Amanhecer do Zezé de Camargo e Luciano, depois do show da dupla.
1: Ah,
0: menina...
1: Ah, é só o Zezé?
0: É só o Zezé, o rústico.
1: Ah, que legal.
0: Mas, gente, foi assim uma coisa, uma loucura, vocês não têm noção. Porque o Zezé com 62 anos, 62, 63?
1: Eu acho
0: que é 62 ou 63 anos, tá? Gente, ele fez um show até clarear, mas o homem pula...
1: 64.
0: Ah, 64 anos, gente. Dono de uma voz impecável, né? Não tá 100%, que a gente sabe que não tá 100%. Porque decorrer dos anos... Né?
1: Desgasta muito. Ele já operou das cordas vocais.
0: É, e no começo também, Priscila, teve a questão do... Os empresários também no começo é fogo, sabe, gente? É complicado.
1: E no começo da carreira dele, ele cantava muito alto.
0: Muito alto, né?
1: Então acaba que...
0: Acaba desgastando. É. Teve um show também que eu não falei pra vocês. Eu vou depois selecionar uma moda dele. Do Ralph. Eu não consegui... Eu não consegui ir lá assistir o show do Ralph. E detalhe, ele ia atender individual. E eu não consegui, viu, gente? Fazer ele individual. E eu sou apaixonada por Christian Ralph. Vou selecionar uma moda aqui dele, aqui que eu não selecionei. E o Ralph atendeu a imprensa individual. Ele não foi na sala de... Ele foi o único que não foi na sala de imprensa, porque ele deu prioridade para atender os 200 veículos de comunicação. Só que assim, aí ficava a critério do profissional. Mas não, beijo, eu tô ao vivo pelo Facebook. Flávia Borges. Flavinha, vou tocar sua música, que a gente ama sua música. Sua boca na minha boca, seu... É. A gente adora sua música, hein? Ó, é chicletinho. Gente, essa menina é maravilhosa. Flávia, um beijo, sucesso, 2027. Quero colocar você lá em Barretos. Eu vou colocar. Nós vamos estar lá, hein? Se Deus... Compartilha essa live aí, Flávia. Manda pra todo mundo aí.
1: Né?
0: Eu e a Priscilinha. Pera que eu vou virar pra ela ver a Priscilinha. Olá. Entendeu? Flávia. Ai, Flávia é um amor de pessoa.
1: Nos corações.
0: É. Compartilha aí, fala pra todo mundo. Ó, segue minha amiga. Ela vai me levar pra Barretos. Ai, meu Deus, olha a responsabilidade. O compositor dela, me manda o nome dele aqui pra me poder falar pra ele. O nome dele. Que é música maravilhosa, hein? Gosto de modas assim, né? Mas a gente vai tocar sua música já já. É, Flávia é uma querida, né? Mas voltando no assunto. O Ralph atendeu alguns veículos de comunicação. Eu não fui, porque tinha alguma outra coletiva. Gente, casava as coletivas. Mas eu queria muito... Nem vi o show. Eu vi os shows de outros Instagram, de outros colegas que falaram, não, eu vou lá fazer o Ralph. Eu não lembro.

0: por isso que eu não saí. Então foi por esse... Ó, mandou... Beijo, estaremos juntos sim. Ah, com certeza. Ah, tá. Mandou o nome do compositor. Perdão. Compositor Ed... Ed Carlos. Eu falei certo. Dá um like, hein? Fala pra mim que se eu falei. Uhum. É isso mesmo, Priscila? O nome? Ed... Ed Carlos, compositor. Manda mais moda boa aí pra gente, ó, Ed. Sua boca na minha boca, seu beijo. Ed Carlos. É. Se eu não falei correto, fala pra ele me perdoar. Mas é assim. Uhum. Eu só não erro o nome de Munhoz e Mariano. Uhum. Leonardo. Os demais eu troco tudo. Mas uhum. O Ralf não atendeu. Não foi na sala de imprensa. Mas... É... Atendeu individualmente, né? Falou uhum. que é emocionante pra ele estar ali cantando. Passa um filme na cabeça porque ele não tem mais um irmão, né? É. E até mesmo o Ralf, vamos fazer uma pergunta aqui, viu, Priscila? Até mesmo o Ralf não tá com o mesmo patamar de voz como ele tinha. É. Agora me fala, por que que Chitãozinho Chororó tá com aquela voz impecável?
1: Então,
0: ele deu um spoiler esses dias, não foi?
1: Foi, Chitãozinho Chororó falou que era bom os artistas cortarem álcool, o álcool dos camarins.
0: Foi uma... É, agora deixa eu te falar uma coisa, teve uma pergunta muito desconfortável lá em Barretos, pro Hugo e Guilherme. Você sabia que o Hugo, não é o Guilherme, é o Hugo, mas sério, ele tá com um problema na corda vocal. Ele postou nas redes sociais. E, indelicadamente, um influencer digital que tava no meio dos jornalistas falou: olha, você postou nas suas redes sociais que você tá com um problema nas suas cordas vocal. Gente, me desculpa o influencer digital.
1: Eu vi a matéria no G1.
0: Poxa vida, né?
1: O Jean postou um corte mesmo dessa pergunta.
0: Poxa vida, né? A gente tá no maior rodeio do mundo. E você falar de problema de cordas vocais... Gente, vamos falar o contexto, meu. Qualquer cantor quer cantar em Barretos. Olha a Flávia. Flávia, nós vamos... Você vai ver. Vou te colocar lá. Quando eu falo, eu não mudo de nome. Nós vamos pedir apoiador aí de todo mundo, viu?
1: Sim, mas aí ele falou
0: Casinha...
1: que...
0: Tá, pode deixar que eu tô vendo aqui. Ah, é?
1: Aí ele falou que tá fazendo tratamento há um tempo, né? Que agora que ele tá
0: que melhorando. O que você acha, Priscila, dessa pergunta?
1: Assim, eu achei é um pouco delicado, né? Mas também é algo que o grande público não sabia. Eu não. Mesmo não sabia.
0: Eu não sabia que tava acontecendo isso. E ele falou que ele... Detalhe, ele foi bem sincero, bem franco pra imprensa. Eu diminuí o álcool. Então, o que o Chitão falou...
1: Tá certo.
0: Tá certo, gente. Sim. O Chitão falou, porque o Chitão teve exemplo do Tunique Tinoco, gente.
1: Sim, eu fui no show deles, em Ribeirão Preto. Eles fizeram o festival no Pelo. E realmente, o Hugo chegou lá no show, ele falou que ele tava com problema de saúde. Que ele tinha passado a semana toda com... Passou a semana toda indo no banheiro.
0: Meu Deus!
1: Que tinha uns 4 isso. dias que ele já tinha jogado cueca fora. Nossa, que ele não aguentava, mas... que não aguentava mais ir no banheiro.
0: Ai, senhor amado!
1: Foi. E aí... E realmente, a gente...
0: E o urubu tava rodando a casa.
1: Foi. Mas aí a gente percebeu mesmo que a voz dele tá diferente. Ele não tá mais cantando como cantava... Assim, não é como era antes, mas tá diferente mesmo. Ele tá cantando mais desafinado, ao vivo. É. Porque nas redes sociais eles editam, não dá pra perceber, mas ao vivo é muito diferente.
0: Ai, Jesus amado, agora você falou uma coisa que eu fiquei assustada.
1: Ele não tava completando as músicas todas, não tava cantando as músicas completo, tava totalmente desafinado. Mas o show deles é muito bom, né? Apesar de... Tá com esses percalços, não tava ruim, não.
0: Gente,
1: show.
0: Todo artista tem piripipi, tá?
1: Foi. Ele falou.
0: Todo artista tem um piripipi.
1: E o pessoal ficou brincando com ele, falando, você já vai no banheiro de novo? Ele vai cagar. Ele xingava de volta.
0: Ai, Jesus amado, que coisa gostosa. Ó, vamos de moda, Priscila, que aí a gente volta contando mais coisas. Gente, só bastidores aqui, a Priscila, hein?
1: Sim, o show deles no Pelo, lá em Ribeirão Preto, foi muito bom. Teve...

0: menos é mais.
1: Esse 360.
0: É o Nopelo 360.
1: No, é no pelo?
0: É no pelo.
1: No pelo?
0: É no pelo.
1: Por que no pelo?
0: No pelo é porque é um projeto deles que eles só regravam músicas antigas dos sertanejos, músicas que eles gostam. E aí eles fazem isso há muito tempo já que eles fazem.
1: No pelo. Olha que da hora. Olha, esses caras são muito inovador.
0: É um palco 360.
1: Ele então, falou lá pra gente.
0: Você vê o show deles, você consegue acompanhar de todos os ângulos.
1: Ele falou lá pra gente que ele gosta de estar próximo do público.
0: Assim.
1: Igual, detalhe, vai, tá? O que eu mais gostei do Hugo e Guilherme, que ele falou que ele ama modão. Então, vamos de modão.
0: Eles gostam mesmo.
1: Ama modão. Vamos embora? Falei do Zezé, já toquei moda dele. Vamos de embora, vamos de embora. Vamos de Michel Teló, que a Priscila essa semana bateu um papo com o Michel Teló. Michel Teló com vocês, simbora.

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0: Eita, moda boa. Essa minha. Essa é a Flávia que eu vou estar levando. Vixe, que compromisso, hein? E quando eu falo, sai de baixo. Vou estar levando a Flavinha para Barretos 2027. Já ia falar 2026. Segura, hein? Segura, hein? Eu gosto dessa. Ela me falou uma outra música, mas a gente gosta dessa música, Flávia. Não tem como. Acho que era outra música, Casinha Branca. Ah, mas a gente gosta dessa. Flávia, você sabe que a gente... eu e a Priscila aqui, né?
1: É, essa música é boa.
0: Priscila, tem mais coisa aqui que você falou?
1: Tem.
0: Que você mandou?
1: Tem um vídeo do Cauê, do Conceito Sertanejo, explicando por que o Henrique Juliano não tá participando do Barreto.
0: Ah, tá. Peraí, vamos ouvir, gente.
2: Eu sei de algumas coisas e eu queria que você complementasse. Qual é o problema entre Henrique Juliano e Barretos?
0: Eu gostei de saber desse detalhe.
3: Ô, Léo, é um assunto delicado, mas olha, eu vou falar porque eu fiz uma entrevista com eles. Essa entrevista ela não pôde ir ao ar. É, faz uns 2 anos já. É, e eu pergunto sobre Barretos pra eles. Mas era um momento ali tenso. E eles me pediram, eu preferi também não publicar, porque eles ainda estavam aparando arestas com a festa. O que eu sei é o seguinte, Léo, não sei se você tem outras informações. É, Henrique e Juliano reclamam que numa edição em que eles estiveram presentes, em que eles fizeram parte, eles não foram tratados da forma como eles acham que deveriam. Provavelmente os convidados dele tanto.
2: Ih, falhou agora. Ih, falhou.
4: É porque
2: calma aí, gente. Calma aí. Gente, alguma coisa.
4: Isso, Priscila, não, é. Então, calma. Ele vai
2: voltar. Calma, vai voltar.
0: Na verdade, é assim, ó. O Henrique e o Juliano, eles falam que... Na verdade, não foi tratado. Na verdade, assim, eles são muito simprão, né?
1: Sim.
0: Mas são sistemáticos. Essa dupla são muito... Eu percebi que eles são bastante sistemáticos, Henrique e Juliano. E eu vi essa matéria mesmo. Realmente, eu fiquei sabendo.

0: peço judicialmente e a gente acaba não falando, sabe? E o Léo Dias não, o Léo Dias chuta o pau da barraca. E o Cauê também agora, o Cauê do conceito sertanejo também tá falando, mas foi porque vai se estourar, estourasse pro lado do Léo Dias, que foi o Léo Dias que perguntou pra ele, e ele respondeu. Foi. Né? E foi nesse contexto, né, Priscila?
1: Foi, eles não gostaram da forma como foram tratados, mas parece que se eles quiserem, se o pessoal de Barretos concordar, eles perdoam e voltam lá então, pra cantar.
0: Ai, eu acho que tem tanta coisa pra acontecer em Barretos 2027, né? Bom, gente, vou fazer uma enquete.
1: Também tem
0: que mais... sugestão que você gostaria de dar pra 2027 pra Barretão? Né?
1: É verdade, né? Tem tanta coisa, né?
0: Tem tanta coisa. Às vezes uma ideia sua, eles podem abraçar o projeto, gente.
1: Sim. Tem a Mari Maraíza também, que não tá mais participando de Barretos. Só que aí o delas eu não vi em detalhes. Mas elas também estão cismadas com Barretos.
0: Ah, eu quero que eles peguem e participem, viu? Participe. Henrique e Juliano, eu não confesso pra você que quem me mostrou ele foi meu irmão. Bruninho e Davi também teve a participação lá da coletiva. E eu falei pra eles, né? Que meu irmão também. E eu falei pra ele, vocês têm noção da geração nova que vocês movimentam? Ele já. Você sabe, Sheila, que a gente não tem? Ele falou, e olha que a gente gosta de música raiz, cara. E eu falei, só que vocês movimentam a juventude. Vocês estão mostrando pra juventude a música sertaneja, né? Aquela raiz. Ele falou, sim, que tem meninos ali que nem sabe quem canta e estão cantando com a gente. Violada que eles fazem, né? Então são umas coisas tão bacanas, sabe? Umas coisas bem bacanas. Aí vamos de moda aqui pra gente terminar as músicas? Ó...
1: Sim.
0: Teve Rio Negro e Solimões. Essa moda aqui eu gosto muito. Olha aí, gente. Olha essa aqui, ó.
1: Aguardando em instantes.
2: As batidas na trave com outra pessoa.
1: A música será tocada, viu, gente? A Sheila tá selecionando aqui pra vocês.

0: Quem não dança se balança, hein? Gostei, hein? Ai, gente, ai, Priscila, nós estamos chegando mais um final do programa Balada Cauto Brasil, hein, Priscila?
1: É verdade, né? Passou muito rápido, né? Coisa boa, vai embora rápido.
0: Ó, você vai terminar com duas músicas. Até teve um ouvinte aqui que pediu uma música. Vamos ver se vai dar.

0: vai tocar, tá? Do Edson Yudes. Eu não sei quem é, eu acho que é um admirador secreto, mas eu vou oferecer essa música pra ele, eu sei quem é.
1: O amor está no
0: ele
1: ar.
0: Ele não falou o nome dele, mas eu acho que é um admirador secreto.
1: Ah, que chique.
0: Quero pedir uma música. Te quero pra mim. Ai, que fofo.
1: A declaração, hein?
0: Ai, agora eu fiquei sem graça, gente. Tá bom.
1: É direto.
0: Deixa eu ver se eu... pior que eu selecionei. Eu não olhei o nome da música e já coloquei, porque eu acho que é meu admirador secreto. Desculpa aí, gente. Ai, adoro essas coisas, viu? Mas, ó, estamos chegando. Mais um final do programa Balada Country Brasil aí. Tem muita coisa, tá? Tem muita coisa ainda de Barretos que eu não contei. Então, para o final de semana, eu conto mais.
1: A parte 2.
0: A parte 2.
1: Tem muita notícia também do mundo sertanejo.
0: Tem muita notícia do mundo sertanejo. Tem o próximo rodeio que eu tô me preparando também para poder estar lá presente em Jaguariúna. Então, você que tá assistindo aqui pela live, pelo meu Face, quer ser um apoiador? Ai, Priscila, deixa eu agradecer. Teve algumas pessoas envolvidas como apoiador meu para mim poder estar indo para Barretos. A grande empresária Vilma Vaqueira, que vai ter a cavalgada dela dia 8 de novembro. Quero convidar vocês, em breve vou estar colocando nas minhas redes sociais. Vilma Vaqueira. 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
0: 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Vamos aí, Priscila, que o telefone aqui da Rádio Paraty não para. Não para, não para. Ixi, ó, Priscila já... Ó, nós estamos chegando ao final do programa. Então, nós estamos chegando aí ao final com muitas ligações. Muito pessoal aí. Tocou e parou? Ah, acho que é o Mudinho.
1: É um mudinho, e aí dá pra ouvir que a pessoa tá ouvindo a gente.
0: Ai, Jesus amado.
1: Aí, como não tá falando, eu acabei desligando. Se quiser ligar pra nós no próximo sábado.
0: É. Um beijo pra todo mundo aí. Priscila, faça os votos finais aí, ó.
1: Ah, é os votos. Eu queria encerrar com a notícia, assim, rápida pra vocês. A cantora Mariana Fagundes está grávida.
0: Oh.
1: E ela fez um chá revelação, vai ser uma menina.
0: É mesmo?
1: É mesmo.
0: Pessoal, ai, gente, que
1: legal. Pessoal, esse ano tá inspirado. E é isso, gente. Queria agradecer a audiência de todos. Sábado que vem a gente volta com mais informação e entretenimento aqui no Balada Country Brasil. Então, venha sempre passar a melhor hora do seu dia com a gente.
0: Vamos finalizar o programa Balada Country Brasil em homenagem aos embaixadores.
1: Sim, do ano que vem, né?
0: O ano que vem, Chitãozinho Chororó. E vamos deixar algumas enquetes aí pra vocês. Sobre o que, que vocês querem de inovador de Barretão 2027. Olha eu!
1: Criativo!
0: Né? O que, que vocês querem de inovador no Barretão 2027? Fala aí. Eu vou deixar essa enquete lá no Balada, hein?
1: Pode ser.
0: Legal isso, né, Priscila?
1: Tá legal.
0: E também aqui no Instagram da Rádio Paraty FM também.
1: Isso, segue a gente lá, o FM Paraty, Paraty com Y. E é isso aí, continuem ligados na programação da Paraty, oferecendo o melhor para vocês.
0: Em homenagem ao nosso embaixador, vamos com ele. Eu amo essa música, olha só, é para você. Bota chapéu e fivela, simbora 2027, Barretão.

0: Semana que vem tem mais. Amo vocês, obrigado. Curte bastante final de semana, come uma feijoada, porque tá aquela chuva pra assistir filme.
1: É, tá gostoso.
0: É, eu tenho muita coisa pra fazer. E simbora.
1: Simbora.
0: Beijo pra minha mãe. Minha mãe deve estar me ouvindo.
1: Beijo, pessoal.
0: Beijo, mãe. Te amo.

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7: Meio-dia e 8.

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0: 1:59.
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0: 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Agora são 16 horas e 19 minutos.
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0: Agora são 16:32 aqui na Rádio Paraty, em frequência modulada 87,5. 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

Seja feita a vossa vontade, assim na terra como no céu. O pão nosso de cada dia nos dai hoje. Perdoai as nossas ofensas, assim como nós perdoamos a quem nos tem ofendido. E não nos deixeis cair em tentação, mas livrai-nos do mal.

entre as mulheres e bendito é o fruto do vosso ventre, Jesus.

Senhora Aparecida, eu renovo neste momento a minha consagração. Eu vos consagro os meus trabalhos, sofrimentos e alegrias, o meu corpo, a minha alma e toda a minha vida. Eu vos consagro a minha família. Ó Senhora Aparecida, livrai-nos de todo o mal, das doenças e do pecado. Abençoai as nossas famílias, nossos doentes, nossos velhinhos e as crianças. Abençoai a Santa Igreja. Abençoai a nossa paróquia e o nosso vigário. Ó Senhora Aparecida, lembrai-vos que sois a padroeira poderosa de nossa pátria. Ó Senhora Aparecida, bendito e sagrado coração, abençoai a nossa nação. E pedimos de novo, olhai o nosso povo.

Amen.

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1: 6:33.

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5: 7:44.

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